0: Você ouviu as notas maravilhosas da estreia pop bombástica de Jennifer Lopez, If You Had Me Love, misturou as sedutoras influências melódicas do R&B aos refrões inesquecíveis que fizeram a música dominar o concorrido topo e explodir a famosa parada da Billboard nas pistas em 1999. O incrível estilo de balanço e classe tornou-se assim uma maravilhosa marca registrada que cravou seu nome entre as estrelas inesquecíveis no fim do milênio sonoro super pop de estúdio.
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0: Love. O nosso último bloco aterrissa rasgando o peito ao meio de emoção extrema e sem medidas, unindo as vozes mais sofridas das montanhas. A lenda das famosas power ballads, Bonnie Tyler, traz o desespero apaixonado, inesquecível, da avassaladora canção épica de arranjos sombrios, super amada, Total Eclipse of the Heart.

0: E finalizamos a quarta-feira embalados pelo encontro gigantesco das declarações mais tocadas nas antigas máquinas do planeta, com o maravilhoso som épico devocional da linda One Time Melody dos astros do Righteous Brothers. Eu sou Kleber Salles e agradeço carinhosamente pela sua maravilhosa sintonia. Fique na paz, descanse muito bem e até amanhã.
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2: Que bom, começou o nosso Ponto de Encontro de hoje e a partir de agora são belas sequências musicais sem intervalos para fazer o seu momento aqui em nossa sintonia, ainda mais que especial. Eu sou o Jonatas Gonçalves e eu estou aqui mais uma vez te fazendo companhia.
3: Olá, eu também estou por aqui a partir de agora para deixar o clima de muito romance, hein? Caprichando nas sequências musicais preparadas especialmente para você que está aí do outro lado acompanhando o nosso trabalho. Muito prazer, sou Lilian Flores e te convido a viajar com a gente no mundo da música.
2: Começando agora a nossa primeira sequência sem intervalos, são os primeiros 25 minutos do nosso programa Ponto de Encontro, que tá começando agora.
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0: Este é o nosso ponto de encontro. 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
1: E ainda estaremos bem longe do fim por agora, viu? Pois no intervalo temos mais uma sequência especial para você. Não saia daí.
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2: Estamos de volta com você aqui em nosso ponto de encontro para mais 25 minutos de música sem intervalo na nossa programação.
3: Vamos lá, eu espero que esses próximos minutos sejam os melhores e mais agradáveis.
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0: Lindíssima canção, hein, Lilian?
1: Ai, Jonathan, eu nem sei o que te falar. É uma pena que a gente precisa parar um pouco agora, mas não tem problema não. Já tô me acalmando aqui, porque após o intervalo tem muito mais.
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0: Quando o seu dia não está muito bem, a nossa programação tenta deixar você com mais emoção, mais sorriso em sua vida.
1: E quando tudo vai muito bem no seu dia, você tem um ponto de encontro por aqui para comemorar junto com a gente.
0: O ponto de encontro é assim, viu? Feito para todo mundo. Vamos a mais uma sequência romântica.
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0: Sequência belíssima, realizando assim bons minutos juntos com você aí na nossa sintonia.
1: Rápida pausa agora, gente, mas já já estaremos aqui, hein, de volta.
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0: a programação feita para os melhores ouvintes.
1: É isso que buscamos fazer aqui no Ponto de Encontro. Vamos ouvir?
0: Vamos sim!
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0: Excelente sequência musical para você que tá aqui com a gente.
1: A gente capricha por aqui para valorizar você que sempre escolhe estar aqui ouvindo o programa Ponto de Encontro. Eu faço uma pausa, viu? Mas é bem rápido, continue por aqui.
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0: Grandes momentos e ótimas sequências musicais.
1: Ah, com certeza é isso que esperamos a todo momento aqui em nossa programação, que é preparada sempre pensando no melhor para você que está aí, ó, do outro lado do rádio.
0: Esta próxima canção vai abrir muito bem os nossos próximos 25 minutos sem intervalo com você. Confere aí.
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0: Lindíssima canção, hein, Lilian?
1: Ai, Jonathan, eu nem sei o que te falar. É uma pena que a gente precisa parar um pouco agora, mas não tem problema não. Já tô me acalmando aqui, porque após o intervalo tem muito mais.
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1: Vamos em frente com o nosso programa Ponto de Encontro de hoje. Uma excelente sequência musical te espera nos próximos minutos aqui na sintonia.
0: É isso mesmo, Lilian. São exatos 25 minutos sem intervalos aqui na nossa programação. Eu sou o Jonatas Gonçalves e te convido a viajar com a gente no mundo da music.
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0: Foi mais um ponto de encontro. Eu sou Lilian Flores e foi um prazer te fazer companhia nesta programação tão agradável.
1: E eu sou o Jonatas Gonçalves. Também achei ótimos essas últimas horas, viu? Espero você aqui em nossa próxima programação. Um grande abraço, Lilian.
0: E um abração pra você também, Jonathan, pra todos os ouvintes e até a próxima.
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2: Olá, tudo bem? Eu sou o Diego Elias com você nesta quinta-feira de feriado, hoje 4 de junho. Vamos às manchetes da edição de hoje. Sistema FAEP pede que governo federal aplique medidas antidumping no leite importado. Frango, poder de compra do avicultor paulista aumenta. Ovos, preços atingem menor patamar para o mês em 4 anos. Algodão, embarques parciais já ultrapassam os de toda a temporada anterior. Confira todas estas informações ao longo do programa de hoje. No ar para você, Painel Sertanejo.

O governo federal decidiu não aplicar medidas antidumping nas importações de leite em pó da Argentina e do Uruguai. A medida contraria o GSEX-CAMEX, ligado ao MDIC, que reconheceu a prática de dumping dos dois países na última quinta-feira do dia 28 de maio. Em abril, o Departamento de Defesa Comercial confirmou margens de dumping de até 60% para a Argentina e 50% para o Uruguai, apontando danos à produção brasileira. Ao longo do mês de maio, o sistema FAEP, a CNA e a Frente Parlamentar Agropecuária atuaram para defender a aplicação da medida. O presidente do sistema FAEP, Agide Eduardo Meneghetti, criticou a decisão, afirmando que a competição desleal prejudica os pecuaristas. A entidade reforça o pedido de revisão urgente da investigação, buscando reverter a situação e defender condições justas para a pecuária leiteira brasileira.

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O avicultor paulista aumentou em maio, atingindo o maior nível desde dezembro do ano passado, segundo o CEPEA. O avanço é resultado da forte alta nas cotações do frango vivo, combinada com a queda nos preços dos principais insumos. O frango vivo, negociado em São Paulo, registrou alta expressiva de 13,8% até o dia 27 de maio, em comparação a abril, com média de R$ 5,07 por quilo, interrompendo 6 meses de baixas. O setor realizou reajustes nos alojamentos para equilibrar a oferta e a demanda. Com isso, considerando os preços médios do animal e do milho e soja na região de Campinas, o avicultor paulista pôde adquirir 2,95 quilos de soja ou 4,63 quilos de milho com a venda de 1 quilo de frango vivo, altas de 15,5% e 17,7%, respectivamente, frente

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A leve recuperação dos preços na primeira quinzena de maio não foi suficiente para impulsionar a média mensal dos ovos. Segundo o CEPEA, a média até o dia 27 do mês passado apontou a queda em relação a abril nas regiões acompanhadas, atingindo o menor patamar para o período em termos reais desde 2022. A comercialização da proteína desacelerou a partir da segunda metade de maio. Embora a oferta equilibrada nas granjas tenha sustentado os preços na maior parte do período, descontos pontuais aumentaram no final do mês. E produtores cederam nos valores para garantir o giro dos estoques durante o período de demanda mais fraca. De acordo com pesquisadores do CEPEA, a expectativa do setor é de que a liquidez e a procura pelo produto voltem a aumentar de forma gradual agora com este início do mês de junho.

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2: Vamos!

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0: Os ritmos das exportações brasileiras de algodão em pluma segue acelerado. Segundo o CEPEA e a CSEX, os embarques somaram 230,34 mil toneladas nos primeiros 15 dias úteis de maio. O volume é 37,8% menor que abril, mas supera em 19,8% o registrado em maio do ano passado, configurando o maior da história para o mês. A média diária foi de 15,36 mil toneladas, 67,8% superior à do mesmo período de 2025. No acumulado da safra 2025-26, os embarques ultrapassam 2,9 milhões de toneladas, 4% acima do total exportado em toda a temporada anterior, de 2,84 milhões. Apesar do volume, os preços internos seguem mais vantajosos. A média das exportações em maio foi de 69 centavos de dólares por libra-peso, equivalente a R$ 3,47 por libra-peso, valor 17,5% abaixo da cotação do mercado spot doméstico, de R$ 4,21 por libra-peso. Trata-se da maior diferença negativa desde setembro de 2022. Na última semana de maio, o mercado agrícola manteve a pressão de baixa na maioria das commodities. O café arábica liderou as quedas com recuo de 3,55%, cotado a R$ 1.555,67 a saca. Também cederam o milho, queda de 0,86% a R$ 64,91. O arroz, queda de 0,85% a R$ 59,47. E o açúcar, queda de 0,60% a R$ 93,00, que seguem buscando novos pisos de suporte técnico. O bezerro interrompeu sua estabilidade e caiu 0,27%, fechando a R$ 3.201,74 centavos a cabeça. Em movimento contrário, o boi gordo confirmou o fôlego de recuperação e avançou 1,14%, alcançando R$ 349,70 a arroba, enquanto o algodão permaneceu como o ativo mais resiliente, subindo 0,66% para R$ 4,27 por libra-peso. Avaliando o comportamento recente do mercado, o algodão é o único a sustentar uma sólida e contínua trajetória altista. A pecuária passa por um momento de volatilidade técnica, com o boi gordo tentando reverter as perdas acumuladas no mês. Já o bloco de grãos, café e açúcar continua imerso em um viés de desvalorização prolongado, sem sinais imediatos de reversão da força vendedora instalada nas últimas semanas. E esta foi mais uma edição do nosso Painel Sertanejo, edição desta quinta, dia 4 de junho. Eu agradeço a sua companhia, bom feriado, amanhã tem mais uma edição para você, até lá.
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0: Bom dia! Vamos com tudo! Cheguei! Tô na área pra ficar junto contigo nesta quinta-feira. Seja bem-vinda, quinta-feira, sua linda! Hoje é dia 4 de junho! Tô na área pra ficar junto contigo. Por aqui, seu amigo Alex Gouveia, trazendo muita música de qualidade pra você. Pois é, hoje tem pra você Gabriel Elias, Thiago York, Jota Quest, Taeme, Thiago e muito mais. Você confere aqui no nosso Acorda Aí, tá bom? Vamos lá então, tá começando por aqui o programa mais top do rádio, vê se não dorme, tá? Tem os nossos quadros também trazendo dicas pra você. E pra começar bem demais, tem ele, Gabriel Soares, direto da redação. Bom dia, Gabriel!
1: Bom dia!
2: Bom dia, Alex. Bom dia a todos por aqui nesta manhã de quinta-feira, 4 de junho. Eu sou Gabriel Soares, direto aqui da redação, para trazer as comemorações de hoje. Então vamos nessa, olha. Dia 4 de junho é feriado nacional, é Corpus Christi, feriado aí religioso, apontando também um ponto facultativo em grande parte do país, né? Famoso pelas tradicionais confecções de tapetes coloridos de serragem pelas ruas das cidades. Olha só, hoje também é Dia Internacional das Crianças Vítimas de Agressão, ONU. Com alerta global, sério, para garantir os direitos, a segurança e a proteção das nossas crianças contra qualquer tipo de violência. Dia do Engenheiro Agrimensor. Homenagem aos profissionais que medem e mapeiam espaços territoriais, fundamentais para obras, demarcações e construção civil.

0: Vamos saber quais são as cidades que também comemoram aniversário neste feriado nacional, né? Vamos lá, no Ceará temos Ereré e Quiterianópolis. Tem também Cristais em Minas Gerais, Cabaceiras na Paraíba e Joaquim Nabuco no Pernambuco. No Rio Grande do Sul tem Seberi e Porangaba, que fica em São Paulo também comemorando hoje. Receba o nosso abraço aí em cada cidade, viu? E receba o nosso abraço também você, nosso ouvinte querido, que está comemorando o seu aniversário hoje, nesse dia 4 de junho. Ó, aproveita que é feriado nacional, chama a galera para comemorar aí, chama mais também, né? Agora é com você, Alex. Boa programação aí, bom feriado. E até amanhã, se Deus quiser, para mais comemorações aqui, viu? Valeu!
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2: Show de bola, Gabriel! Muito bom dia para você e obrigado pelas informações. Mr. Dan Israel, abrindo por aqui a nossa primeira sequência, tá no ar.

0: Thiago York e Ludmilla, fechando a sequência, Zangadinha. Tivemos ainda Gabriel Elias, Baby Doll, Vintage Couture com Margie Doral. Meu verão aqui no nosso Acorda Aí pra você. Já já tem muito mais, hein? Tá só começando.
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1: Dores na parte da frente da canela ao correr ou caminhar mais rápido são conhecidas como canelite, frequentemente causadas pela fraqueza do músculo tibial. Para fortalecê-lo, encoste as costas em uma parede, dê um pequeno passo à frente e, mantendo os calcanhares no chão, puxe as pontas dos pés para cima o máximo que puder. Repita até sentir o músculo queimar levemente. Isso amortece o impacto da caminhada.
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2: Chega pra cá, Diego Elias! Tá começando o nosso quadro Minuto da Tecnologia. Ele que sabe tudo sobre tecnologia.
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4: Bom dia, Alex. Bom dia a todos. Aqui nesta manhã de quinta-feira, 4 de junho, vamos para a informação de hoje. WhatsApp lê suas mensagens? Texas processa a Meta por suposta violação de privacidade dos usuários. O procurador-geral do Texas, Ken Paxton, processou a Meta e o WhatsApp por supostamente enganarem usuários sobre a segurança da criptografia do aplicativo. A ação afirma que a plataforma prometia privacidade total nas conversas, enquanto investigações apontariam possível acesso interno às mensagens. O processo pede punições financeiras e medidas para impedir acessos indevidos às comunicações dos usuários texanos. A Meta negou as acusações e afirmou que o WhatsApp não consegue visualizar mensagens protegidas por criptografia ponta a ponta. Tá aí, Alex, a informação desta quinta-feira aqui no quadro Minuto da Tecnologia. Volto com você, bom programa.
2: Valeu, Diegão. Esse foi o Minuto da Tecnologia. Vamos de música? Abrindo mais uma sequência.

0: Tiaguinho, fechando a nossa sequência, Me Chama do Que Quiser ao vivo. Ainda Mari Fernandes, Choro, Gelo e Gin. Pure Jam aqui no nosso Acorda Aí pra você, Rare Cage aqui. Já já tem muito mais, hein? Rapidinho a gente volta. Acorda Aí, volta já.
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0: Existe um ditado de que não se ensina truque novo a cachorro velho, mas isso é um mito prejudicial. Cães idosos precisam de estimulação mental para evitar o declínio cognitivo e manter o cérebro afiado. Ensine comandos simples, como tocar a sua mão com o focinho ou dar a pata, utilizando petiscos bem macios e fáceis de mastigar. Eles adoram aprender e o exercício mental os deixa mais felizes e dispostos.
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0: dia.
1: Gabriel Gonte pra você, fechando sequência. Primeiro, bom dia. Tivemos ainda o Rapa, O Que Sobrou do Céu, e Henry Freitas, Melhor Ficar, né? É isso que eu te digo, hein? Melhor ficar, não sai daí não. A gente volta rapidinho com mais Acorda Aí, tá bom?
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3: Na última década, os transplantes de órgãos cresceram 84%.

Lady Gaga fechando a sequência. Runaway. Tivemos ainda Rick e Ricardo com Fred e Fabrício. Desemociona ao vivo aqui no Acorda aí. Theo e Luan com Dilcinho. Errei errado demais, né?

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1: As cascas de batata, cenoura e abóbora são frequentemente descartadas durante o preparo do almoço, mas elas concentram a maior parte das fibras e nutrientes do alimento. Lave bem os legumes antes de descascar. Pegue as cascas limpa, tempere com um fio de azeite e ervas finas e leve ao forno até que dourem. Você cria um aperitivo incrivelmente saboroso, crocante e reduz a zero o desperdício daquele vegetal.
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0: Olha, pra fechar bem demais, hein? Gabi Martins e João Gomes aqui no Acorda Aí. Joga o laço. Eu tô indo nessa. Não adianta jogar o laço, não. Porque deu a hora, né? Fazer o quê? Tô indo nessa, mas amanhã eu volto com muito mais pra você. Fica triste não que eu vou te dar uma notícia boa. Amanhã é sexta-feira. Valeu, galera. Beijo no coração e até amanhã. Tchau, tchau.
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3: Oi, gente! E aí, tudo beleza? Tudo jóia? Já é quinta-feira, hein? A balança começa a pender no final de semana. Que bom, né? Ó, por aqui tem o Elber de Andrade com você na sua melhor estação, aqui nessa rádio maravilhosa. E é muito bom saber que você está aí comigo, ouvindo a nossa programação, onde quer que esteja. Ah, tá no trabalho? Tá me ouvindo? Tá trabalhando, né? Tá na escuta? Tá no seu escritório? Tá na escuta? Que beleza! Tá no seu caminhão? Também tá na escuta. Tá no carro, né? É, tá em casa, tá no celular, tá ouvindo pelo celular também, tá no computador, tá na internet, tá ouvindo aqui a sua melhor sintonia. Pra começar o baú de hoje, tem as gargantas de ouro do Brasil, Milionário José Rico, Sentimentos, aliás, sentimental demais. O Jean Giovanni vem na sequência, sua vez, o Jane Júnior vai vir por aqui também com a música Eu e a Lua. Já já tem a sua canção preferida, pode ficar ligado, hein, porque ó, o repertório hoje tá sensacional. Deixa derramar
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0: o nosso baú sertanejo, Adalberto e Adriano, A Cobra Vai Fumar. Rio Negro e Solimões, volume 3, a música Está Faltando Você, lá de 89, hein? Jane Júnior, Eu e a Lua, Jean Giovanni, Sua Vez, Milionário e José Rico, Sentimental Demais. Daqui a pouquinho, tem a sua canção preferida aqui.
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0: Que bom estarmos juntos, sempre com as melhores canções aqui na sua rádio predileta. Eduardo Costa abre mais um bloco. Tô com saudade de você.
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0: Doutor Fátima Leão, pra você tanto faz, e ainda Goiânia e Paranaense, o Doutor e o Caipira, César Belotti e Fabiano, Popurri, Hoje Eu Sei e Ainda Preciso Te Encontrar, Eduardo Costa, tô com saudades de você. As melhores músicas passam por aqui na sua rádio.
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0: E nessa festa gostosa, vamos encaminhando com mais um bloco do nosso Baú Sertanejo. Abraçando a cada um de vocês, obrigado aos amigos que estão sempre ouvindo aqui a nossa emissora. E é um prazer imenso esse amigo de vocês, o Elbert Andrade, estar por aqui apresentando o Baú Sertanejo. Reni e Reni, a música Antes Que Ela Se Vá vai ser a segunda canção. A primeira tem João Neto e Frederico, viu? Canoeiro e também Peito Sadio. Deixa cair as modas.
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0: Dia Amanhecer, ainda Theo Ferreira e Mancini, na versão acústico, a música Sítio Adorado, Roberta Miranda, Mistério, ainda Rines e Reni, Antes Que Ela Se Vá, Jonete Frederico, de 2009, a música Canoeiro, a música também Peito Sadio, é um poporri que nós vivemos. Daqui a pouquinho tem muito mais aqui pra você, na sua rádio preferida.
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0: Esse é o nosso Baú Sertanejo. Tá pintando mais um bloco de modão. Tem Bruno e Marrone, Meu Primeiro Amor. Depois o Jean Giovanni nos Braços da Solidão.
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0: Valeu! Jean Paulo, Michel. Cara, deixa eu falar um negocinho pra vocês aqui. Olha, em nome de Wagner Rodrigo, tá? Lê do Luan, queremos agradecer pela oportunidade que vocês estão dando pra gente de estar aqui, cara, dividindo o mesmo palco, o mesmo sonho com vocês. Tá certo? Porque, que nem vocês me disseram, nós aqui, ó, somos filhos da mesma terra. Parabéns pelo trabalho, sucesso mais ainda, que Deus abençoe vocês. Obrigado mesmo, gente! Tchau!
1: Obrigado, rapaziada!
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0: As Gargantas de Ouro do Brasil passou por aqui. Milionário José Rico, Amante, aliás, Amada Amante, Jean Paulo e Michel de 2009 com a Viola e Deus, ainda Jean Giovanni nos Braços da Solidão, Bruno Marrone, a música Meu Primeiro Amor. Daqui a pouquinho, mais um bloco de modão do baú. Se liga!
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0: Recordando os grandes sucessos, tá pintando agora Zezé de Camargo e Luciano, Voando Sem Asas. Aqui no Baú, na sequência, tem Charles e Juliano, Não Tô Pra Ninguém. E também Emília Eduardo, A Vida do Viajante.
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0: Jorge Matheus, Meu Desespero, Moda Bonita, Leandro Leonardo, lá de 1991, A Rotina, fim de semana, né? Ei, coisa boa. Ó, Emília Eduardo, A Vida do Viajante, ainda Charles e Juliano, Não Tô Pra Ninguém. Começamos e também com Zezé de Camargo e Luciano, Voando Sem Asas. Daqui a pouco tem a sua moda por aqui.
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0: Esse é o nosso Baú Sertanejo, tem Christian, Ralph, Noite de Tortura. E na sequência, Luiz Cláudio e Juliano, Morena Proibida. São as últimas aqui do nosso programa.
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0: Fábio Thiago, Majestade Sabiá, fechando a edição dessa quinta-feira. Chitãozinho e Xororó, Berrante de Ouro, Teodoro Sampaio, Madrugada Fria, Luiz Cláudio e Juliano, Morena Boiadeira, ainda Christian Ralph, Noite de Tortura. Chegamos ao final de mais edição do nosso Baú Sertanejo. Um abraço aqui do amigo Elbert Andrade, obrigado a você pelo carinho da companhia, da audiência. Amanhã estaremos de volta por aqui. Valeu, gente, abraço e até lá.
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3: Olá, por aqui é o Kleber Salles chegando para trazer mais uma curiosidade das Copas para você. Haja coração.

0: coração, amigo. Sabe como é que começou tudo isso? Como que começou a Copa do Mundo? Começou com a criação da FIFA, amigo. É, em 1904. No entanto, diversos encontros foram organizados pela FIFA em várias partes do mundo para organizar o torneio. A primeira edição da Copa, todo mundo sabe, né? Mas se você não sabe, eu refresco a sua memória. Foi em 1930 no Uruguai. Após o país sul-americano vencer a disputa com diversos países europeus para realizar o evento esportivo, o campeão foi o próprio país sede da competição. O presidente da FIFA era então o francês Jules Rimet. Ele foi um dos principais responsáveis pela organização da Copa e intercedeu pessoalmente para trazer países europeus para o torneio, popularizando o futebol em todo o mundo.
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1: Dores na parte da frente da canela ao correr ou caminhar mais rápido são conhecidas como canelite, frequentemente causadas pela fraqueza do músculo tibial. Para fortalecê-lo, encoste as costas em uma parede, dê um pequeno passo à frente e, mantendo os calcanhares no chão, puxe as pontas dos pés para cima o máximo que puder. Repita até sentir o músculo queimar levemente. Isso amortece o impacto da caminhada.
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0: Tudo beleza? Tudo certinho? Hoje, 4 de junho de 2026, eu sou Kleber Salles. Para começar mais uma edição aqui do nosso Pop Sertanejo, hein? Música boa, sertanejo universitário, só as melhores, né? Para você curtir aqui na melhor rádio, a rádio que é feita com muito carinho para você amigo, para você amiga, para você comadre, para você compadre. A gente começa junto aqui a nossa festa, hein? Pop Sertanejo no ar e tem a primeirinha já chegando, hein? Nossa primeirinha de hoje é essa aqui, ó. Segura!
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0: Marcos e Belucci e Jorge Matheus, tudo indica aqui no Pop Sertanejo.

0: 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Vamos! Bora, Goiânia!
1: PH e Michel, traiu, tá traído. Fechando aqui mais uma sequência, hein? Eita, nós é cada uma, né, rapaz? Não é fácil não, viu? Não é fácil não! Daqui a pouco a gente volta com mais sucessos, mais músicas. Esse é o nosso Pop Sertanejo, no clima pra você. No clima das melhores, hein? Já já tem mais.
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1: E nesta quinta-feira, 4 de junho, São João da Boa Vista acorda mais uma vez com nevoeiro ao amanhecer. Aquela névoa que cobre os morros e a região rural da cidade nas manhãs de outono. O sol aparece logo depois e o dia evolui com algumas nuvens aumentando à medida que a tarde avança. Temperaturas entre 13 e 22 graus, com umidade do ar em torno de 83%, um pouco mais baixa do que nos dias anteriores, o que facilita o conforto térmico. Não há previsão de chuva para hoje em São João da Boa Vista. Os ventos permanecem fracos ao longo do dia, condições favoráveis para quem tem atividades ao ar livre, seja no campo ou na cidade. Aproveite o clima ameno dessa quinta-feira em São, no interior de São Paulo, né? Um dos melhores momentos do outono para curtir a nossa região. Kleber Salles, aqui na Anúncio FM. Que Deus abençoe a sua quinta-feira. Até lá!
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6: Gustavo Moura e Rafael aqui no Pop Sertanejo, cara de golpe.
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0: Da M e Tiago aqui no Pop Sertanejo, Amor Turista. Eita, Ícaro e Gilmar, hein? Da M, Tiago, Ícaro e Gilmar. Esse é o melhor programa de música sertaneja pra você. E daqui a pouco eu volto com mais, hein? Depois do intervalinho, tem mais sucessos pra você que ouve as melhores, hein? É o nosso Pop Sertanejo. Aqui sempre, você em primeiro lugar.
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0: Paulo e Natan no Pop Sertanejo. Espelho, espelho meu.
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0: Essa eu gosto mais assim, ó.
2: Música nova aí.

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0: Fernando em Sorocaba e Locash, eu amo demais. Fechando aqui mais uma sequência, mais um bloco para você do nosso Pop Sertanejo, as mais tocadas. Aqui você ouve só musicão, hein? Só musgaça, rapaz. Só musgaça nas paradas de sucesso aqui, viu? Depois do intervalo eu volto com mais músicas. Continue ligado.
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0: Obrigado.
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2: Humberto e Ronaldo, Escravos da Vaidade, abrindo mais uma sequência.

0: Gustavo Mioto, Apocalipse, fechando aqui mais uma edição do nosso Pop Sertanejo. Essa foi a minha última, gente. Acabou, né? Mas amanhã tem mais. E ó, amanhã é sexta-feira. Ainda bem que é sexta-feira, né? Que bom, que bom, que bom. Olha, gente, um grande abraço pra todo mundo. Fiquem com Deus. E a gente se encontra aqui no próximo Pop Sertanejo, que é amanhã, no caso, viu? Até lá, turma. Tchau, tchau.
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8: Expresso de Notícias no ar, é você bem informado de hora em hora. Hoje é quinta-feira, feriado, dia de Corpus Christi, 4 de junho, ano 2026, e eu, Diego Soares, para trazer as principais informações para você. Bancos, repartições e parte do comércio fecham hoje, dia de Corpus Christi. Prazo de inscrição para o Enem termina amanhã, sexta-feira, dia 5. Prazo também vale para pedir o atendimento especializado. Indústria tem 4 meses seguidos de crescimento. Com alta de 0,7% em abril, a pesquisa industrial mensal foi divulgada nesta quarta-feira pelo IBGE. Desinformação sobre o câncer ainda prejudica a prevenção, mostra estudo. 1 em cada 4 brasileiros não sabe que o câncer pode ser prevenido. TSE nega recurso de Cláudio Castro e mantém ex-governador inelegível. O tribunal também manteve a condenação do ex-presidente da Alerge. Este foi o nosso Expresso de Notícias neste feriado, 4 de junho, ano 2026. Eu, Diego Soares, volto a qualquer momento com mais informações para você. Bom feriado!

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6: Expresso de Notícias no ar, é você bem informado de hora em hora. Hoje é quinta-feira, feriado, dia de Corpus Christi, 4 de junho, ano 2026, e eu, Diego Soares, para trazer as principais informações para você. Empresas terão mais facilidade para aderir ao Plano Brasil Soberano. Governo reduz percentual mínimo de impacto no faturamento bruto. Em São Paulo, a quinta edição da Feira do Livro segue até este domingo, dia 7, com centenas de autores e expositores na Praça Charles Millier, no Pacaembu, com entrada gratuita. Esse é o quinto ano do Festival Literário, que reúne mais de 160 expositores, entre editoras, livrarias e instituições dedicadas ao livro e também à leitura. Caso Henry, defesa de Jairinho segue alegando acidente doméstico. Acusação pede condenação por homicídio qualificado, tortura e também coação. Este foi o nosso Expresso de Notícias neste feriado, 4 de junho, ano 2026. Eu, Diego Soares, volto a qualquer momento com mais informações para você. Bom feriado!

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5: Olá, por aqui é o Kleber Salles com mais uma curiosidade das Copas do Mundo. As histórias, os números, os fatos impressionantes. Olha, antes do ano de 2014, né, o Brasil já havia sediado a Copa em 1950. Essa foi a primeira Copa depois de 12 anos, pois os jogos estavam suspensos por causa da Segunda Guerra Mundial. Na ocasião, a competição quase não ocorreu por conta da falta do país sede, até o país se candidatar. Até o Brasil se candidatar, né? Os jogos aconteceram em Recife, Belo Horizonte, São Paulo, Rio de Janeiro, Curitiba e Porto Alegre. E o vencedor foi o Uruguai, né, rapaz? Que ganhou do Brasil na final, né? Bom, fazer o quê? Fazer o quê, né, gente? Ai, ai, ai. Essas histórias são histórias tristes também pra gente, né?
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0: O anjo do Senhor anunciou a Maria.
1: E ela concebeu do Espírito Santo.
0: Ave Maria, cheia de graça, o Senhor é convosco. Bendita sois vós entre as mulheres, e bendito é o fruto do vosso ventre, Jesus.

0: Amém. Eis aqui a escrava do Senhor.
1: Faça-se em mim segundo a vossa palavra.
0: Ave Maria, cheia de graça, o Senhor é convosco. Bendita sois vós entre as mulheres e bendito

0: morte. Amém. E o Verbo de Deus se fez carne
1: e habitou entre nós.
0: Ave Maria, cheia de graça, o Senhor é convosco. Bendita sois vós entre as mulheres, e bendito é o fruto do vosso ventre, Jesus.

0: Pai por nós, Santa Mãe de Deus,
1: para que sejamos dignos das promessas de Cristo.
0: Oremos. Infundi, Senhor, a vossa graça em nossos corações, a fim de que, conhecendo, pela anunciação do anjo, a encarnação de Jesus Cristo, vosso Filho, cheguemos pela sua paixão e morte na cruz à glória da ressurreição. Por Cristo, Senhor nosso. Amém.
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2: Estamos de volta aqui na Melhor Sintonia. Esse é o Deixa que eu te ensino comigo, Marcos Vinícius. Como fazer as malhas durarem mais? Quer dar mais durabilidade às suas malhas? Então é só você utilizar cabides arredondados no formato dos ombros para fazer as malhas durarem mais e não ficarem marcadas. Então, gostou dessa dica? Você vai ver, vai resolver o seu problema.
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Iscas de carne com legumes cremoso. Ingredientes: 300 gramas de filé mignon cortado em tiras finas, 2 dentes de alho amassados, meia colher de chá de sal, 2 colheres de sopa de óleo, 1 abobrinha pequena cortada em tiras finas, 1 cebola média cortada em tiras finas, 1/2 pimentão vermelho pequeno cortado em tiras finas, 1 cenoura média cortada em palitos e cozida, 1/2 xícara de chá de maionese Hellmann's de leite. Modo de preparo: em uma tigela coloque a carne e a tempere com sal e alho. Reserve. Em uma frigideira grande, aqueça 1 colher da sopa de óleo em fogo médio e refogue a abobrinha, mexendo delicadamente até começar a murchar. Junte a cebola, o pimentão e a cenoura e refogue até dourar levemente. Reserve. Na mesma frigideira, aqueça o restante do óleo em fogo médio e refogue a carne até perder a cor avermelhada. Acrescente a maionese Hellmann's de leite e misture delicadamente. Adicione os legumes reservados e misture delicadamente. E sirva em seguida. É uma delícia!

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2: O Uruguai confirmou que o meia Jordián de Arrascaeta sofreu uma lesão muscular de grau médio na panturrilha durante um treinamento da seleção. Apesar da preocupação inicial e das especulações sobre um possível corte, a Federação Uruguaia informou que o problema não impede a participação do camisa 10 na Copa do Mundo de 2026, mantendo sua convocação para o torneio. Arrascaeta já estava em processo de recuperação de uma fratura na clavícula sofrida em abril, quando atuava pelo Flamengo, mas a nova lesão não tem relação com o antigo problema. O Uruguai não divulgou um prazo para o retorno aos treinos, porém seguirá acompanhando a evolução do jogador antes da estreia no Mundial, marcada para 15 de junho contra a Arábia Saudita.
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2: A Holanda foi derrotada pela Argélia por 1 a 0 em amistoso disputado em Roterdã, no último período de preparação para a Copa do Mundo de 2026. O único gol da partida saiu aos 40 minutos do segundo tempo, quando Hadj Moussa acertou um belo chute e garantiu a vitória dos argelinos. O jogo também marcou o retorno de Memphis Depay à seleção holandesa após se recuperar de uma lesão na coxa. O atacante começou no banco e entrou no segundo tempo, mas não conseguiu evitar a derrota. A Holanda ainda fará mais um amistoso antes da estreia na Copa do Mundo, enquanto a Argélia ganhou confiança ao vencer uma das seleções favoritas do torneio.
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2: O Palmeiras criticou duramente os critérios adotados pelo STJD após a suspensão de Paulinho por uma partida. O atacante havia sido absolvido inicialmente, mas a procuradoria recorreu da decisão e conseguiu a punição por causa da comemoração na vitória por 3 a 0 sobre o Flamengo, quando fez gestos considerados provocativos em direção à torcida adversária. Com a decisão definitiva, o jogador ficará fora do confronto contra o Coritiba pelo Campeonato Brasileiro. Nos bastidores, o clube demonstrou indignação e alegou o tratamento diferente em comparação a outros casos recentes. O Palmeiras citou decisões mais brandas envolvendo Leonardo Jardim, Gabriel Brazão e Fernando Diniz, além de lembrar a punição de 7 jogos aplicada anteriormente a Abel Ferreira. O Verdão também reclamou que outros atletas já realizaram gestos semelhantes ao de Paulinho, sem sofrer denúncia, reforçando a insatisfação com os critérios adotados pelo tribunal.
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Bendita árvore da cruz, te adoramos porque em ti está o verbo da vida, o sangue do Senhor que te banha, o bendito amor de Deus cravado em ti, o cântico mais belo do amor de Deus, a única cruz digna de adoração, porque em ti está o Senhor dos senhores, o verbo de Deus, tão sublime sacramento.

0: testemunha do sofrimento da Virgem. Tu que trouxeste em ti o fruto mais bendito do céu e da terra. Te adoramos, ó Santa Cruz, pelo sangue que escorre em ti e chega a todos os altares das igrejas do mundo inteiro, que percorre as mãos e os braços dos sacerdotes. Ó bendita árvore da cruz, alegria de todos os anjos, nos colocamos aos seus pés, nos prostramos diante de ti, ó Santíssima Árvore da Cruz.
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Olá, minha gente, estou chegando aqui na Rádio Anúncio FM para apresentar para vocês mais uma edição do programa Pelos Caminhos do Amor. Produção e apresentação, João Batista. Modulando o som da Anúncio FM, agitando os botões, o JV. A direção geral é do André e a audiência é sua. Nosso muito obrigado pelo seu carinho, por estarem conosco até às 15 horas. Gente querida, boa tarde na gloriosa paz do Senhor.

É isso aí, minha gente. Programação pelos caminhos do amor. Muita coisa boa, né, JV? Aqui no programa, nós temos no programa Oração da Fé, Cantinho do Sertão. E também dentro do programa, o Túnel do Tempo. A música do passado de volta pra você. A palavra de Deus. E agora, top 3. As três músicas mais pedidas da semana no finalzinho do programa. Quais serão, hein? As três músicas mais pedidas, você vai ficar sabendo aqui dentro da nossa programação. Vamos juntos com muita coisa boa. 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Quero mandar um alôzão aí pra...

Para o pastor Roberto, também para o pastor Reginaldo Rosa, para a irmã Dora, o João Bovo e também o Zé Luiz da Automecânica Sideral no DR. Chegando agora no programa, canta bonito demais, hein? Olha só, Midian Lima, é sucesso e a gente toca para você.

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1: De volta aqui na Rádio Anúncio FM, é a programação que traz alegria até o seu coração. 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Muito bem, meu amigo, chegando, esse cantor canta demais, Elias Silva. Essa música fez grande sucesso. Escuta aí.

Muito bem, também com a gente lá em Águas da Prata, a Igreja Plenitude da Graça de Deus, com o pastor José Lopes. Avenida Coronel Ernesto de Oliveira, 66 Jardim Brandão. Cultos às terças, quintas, sábados e aos domingos, a partir das 7 da noite. Igreja Pentecostal, a plenitude da graça de Deus. 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Muito bem, chegando agora o quarteto Prelúdio, música bonita pra gente ouvir.

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0: Muito bem, estamos de volta aqui na Rádio Anúncio FM, programação pelos caminhos do amor. 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Muito bem, minha gente, chegando aqui na programação pelos caminhos do amor, JV, João Batista. Música linda.
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0: Vamos agora na programação Pelos Caminhos do Amor, com a oração da fé, com o pastor Reginaldo Rosa.
1: Chegou o momento da oração. Deus tem uma bênção para você.

Pai. Me coloco, Senhor, nesse momento diante da Tua presença. Nós clamamos, Senhor, por esse ouvinte, Senhor, que está ouvindo essa oração. Estou pedindo, Senhor, a Tua bênção, Pai, e proteção para todos os Teus filhos. Tu sabes, Senhor, a necessidade de cada um dos Teus filhos. Tu sabes, Senhor, o que Seu filho necessita e precisa nesse momento. Ó, Pai, eu não estou no coração dele. Eu não conheço o problema dele. Eu não conheço o problema dela. Mas de uma coisa eu sei. O Senhor conhece. Entra nesse momento, Senhor, nesse lar. Lá, Senhor, onde nós vimos tanta aflição. Que há tanta confusão. O Senhor sabe de todas as coisas. Sabe daquilo que seus filhos necessitam e precisam. Por isso, Senhor, nos colocamos neste momento diante a Tua presença, Pai. Entra no meio dessa família. Onde nós vemos a mãe chorando, Pai? Porque precisa de solução para os seus filhos. Uma esperança para o futuro, Pai, que parece que nunca chega. Eu peço para esse homem, Senhor, que está desempregado. Eu peço, Senhor, que a Tua proteção, Pai, que as Tuas mãos, Senhor, esteja sobre ele. Pai, que as portas sejam abertas. E que esse homem possa trazer o sustento para o seu lar, para a sua família. Quanta humilhação esse homem tem passado. Quantas dificuldades essa mulher tem passado. Mas o Senhor é quem cuida de nós. Por isso eu peço, Senhor, nesse momento, Pai, entra com a Tua graça. Entra com o Teu poder, Pai, sobre essa família sofrida. Que essa família possa alcançar, Senhor, a Sua misericórdia. Porque o Senhor é quem dá descanso, Pai.

Olha o seu pé só a ti, Senhor. Entra com a tua graça, Pai. Com a tua bênção, Senhor, sobre os seus filhos. Eu peço, Senhor, encarecidamente, abençoa essa família. Abençoa esse lar. É que eu peço em nome de Jesus. Em nome de Jesus.

Muito bem, minha gente da Núcio FM, coisa boa, né? Só música bonita, tem Túnel do Tempo, tem o Cantinho do Sertão e tem sucessos do momento pra você. É só você participar com a gente, não é? 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Igreja Pentecostal Unidos em Cristo com o pastor Roberto, cultos às quartas e domingos a partir das 7 da noite, Rua Gregório Gaspar Neto, 423, Jardim Holanda. Igreja Pentecostal Unidos em Cristo. Chegando agora na programação, Canarinhos de Cristo, os paranaenses cantando bonito em nosso programa.

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0: Muito bem, minha gente, estamos aqui na Rádio Anúncio FM 87.9, agitando os botões, o JV. 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
2: Se eu faço errado, eu vou colher o fruto do errado e eu tenho desconforto causado pelos meus erros. Se eu acerto, eu vou ter o desconforto causado pelo meu acerto, pela minha proatividade, pela minha maneira boa, certo e fácil de viver. Porque quando eu facilitei a minha vida, sabe o que eu fiz? Eu criei um problema para os outros. Eu quero conversar com vocês hoje sobre a força e a postura que precisamos ter para enfrentarmos os desconfortos, os desafios ao longo da nossa trajetória. É muito importante nós olharmos a nossa vida de uma forma um pouco mais ampla e pararmos de olhar apenas aquilo que acontece no momento isolado. Precisamos entender que se avaliarmos apenas os fatos isolados, podemos perder a visão correta daquilo que está acontecendo. Muitas vezes, se olharmos apenas um fato isolado, parece que ele é mau. Mas se esperarmos um pouco mais, unirmos um fato ao outro, nós vamos notar que Deus está no controle de todas as coisas, nos protegendo, nos guardando. E aquilo que você achava ser um problema, ser algo ruim, quando aconteceu, se você esperar um pouco mais, você acaba descobrindo que na verdade aquilo era algo que Deus estava montando para te defender de uma situação muito pior. Então a Bíblia é bem clara em dizer que todas as coisas, ou seja, todas elas juntas, vão cooperar para o bem daqueles que amam a Deus. Porém, todas as vezes que nós enfrentamos um desconforto, nós tentamos fugir dele. E por fugirmos dele, nem sempre conseguimos extrair dele a lição que ele vinha nos trazer. Se todas as coisas contribuem para o bem daqueles que amam a Deus, aquilo que eu estou enfrentando ou que eu vou enfrentar não tem autorização para me destruir. O que eu preciso é estar atento que Deus está no controle da minha vida e fazer uma leitura de qual o motivo pelo qual esse desconforto chegou a mim. Eu separei algumas coisas por quê? Porque grande parte das pessoas, nós vivemos num ambiente cujo qual todas as vezes que aparece uma oposição, parece que o propósito da oposição é nos separar, é nos afastar daquele ambiente. Então, se eu estou enfrentando uma crise no meu casamento, a primeira coisa que eu penso é o quê? Eu preciso me separar. Se eu estou enfrentando uma perseguição no meu emprego, eu jamais, ou vou ter muita dificuldade em entender que aquela perseguição pode ser um objeto, pode ser uma forma, melhor dizendo, que Deus está usando para me lançar para cima. Eu não sei se você já reparou, todas as vezes que nós falamos do mal, o mal está sempre em baixo. Já viu que a expressão inferno sempre dá uma conotação de que é para baixo? E o bem, Deus, o Todo-Poderoso, está sempre em cima. Então, todas as vezes que Deus entrar contra você, ele te joga para baixo. Mas todas as vezes que o diabo tentar contra você, ele te joga para cima. É assim. Conseguimos enxergar, no momento de adversidade, que aquilo está acontecendo para o nosso bem, não é muito fácil. Então é por isso, se temos um ambiente que começa a criar um desconforto em nós, nós corremos o risco de buscarmos uma fuga dele. Então eu estou sempre fugindo daquilo que me gera desconforto. E aí eu nunca consigo chegar em lugar nenhum, porque eu nunca aprendo nada, porque todas as vezes que eu tenho desconforto, eu fujo do desconforto. Eu não estou dizendo que é agradável, não é isso. Eu não estou dizendo que será fácil. Mas se todas as coisas juntas cooperam para o bem daqueles que amam a Deus, até o que você está vivendo hoje vai ter que ter o propósito de te abençoar amanhã. É assim que funciona. Por mais dor que tenha te causado até o presente momento, o castigo que vem sobre nós vindo de Deus, e se você acha que Deus não castiga, ele castiga. Só que o castigo vindo de Deus é chamado disciplina. Ele não vem para te destruir, ele vem para te reposicionar. É assim que funciona. Uma coisa importante nós entendermos é que às vezes vamos viver um momento de desconforto por aquilo que fizemos de errado. Aquilo que fazemos ou fizemos de errado vão gerar desconfortos em nós? Sim. Então, quando eu estou vivendo um desconforto, eu preciso entender por que eu estou vivendo esse momento ruim. Por que eu estou vivendo esse momento de adversidade? Para que eu consiga entender o que está me acontecendo. E todas as vezes que o desconforto é trazido pelo erro, ele tem a intenção de trazer uma mensagem para mim e para você. Mude de postura. Tem pessoas que querem orar para corrigir desconfortos, problemas trazidos por erros, e não conseguem entender por que as coisas não se solucionam. Porque, na verdade, antes de orar para que as coisas se ajustem, você precisa saber por que é que elas se desajustaram. Você precisa descobrir de onde é que está vindo essa força. Se todas as coisas cooperam para o bem daqueles que amam a Deus, até o desconforto vem para me ensinar alguma coisa. Eu tenho que entender isso. Então o que é que eu faço? Eu vou para a campanha, eu vou subir o monte, eu vou fazer orações, eu vou caminhar em tudo isso. Tá certo? Isso é muito legal. Mas dê uma olhada quanto tempo você tem orado. Dê uma olhada quanto tempo você está vivendo esse desconforto, essa humilhação. Será que Deus não tem ouvido a sua oração? Por que é que as coisas não mudam? Será que você não precisa um pouco mais de oração? Do que oração? Tirar um tempo, né, para tentar entender de onde é que está vindo esse desconforto, que até hoje não conseguiu te ensinar a lição que você precisa? Então eu continuo orando a Deus para que Deus mude uma situação, quando na verdade o que tem que mudar não é a situação, sou eu. Então, enquanto eu não mudo, a situação não muda. Eu preciso entender isso. Então, o desconforto, muitas vezes, o que ele faz? Se eu não souber quem ele é de verdade ou que mensagem ele vem trazer, eu posso tomar uma postura ruim, errada, no que diz respeito a ele. Então eu vou continuar indo à igreja, eu vou até para o céu, eu só não vou conseguir me livrar do desconforto daqui, porque eu não mudo. Então meu casamento não muda, minhas finanças não mudam, meu relacionamento com Deus não muda, as coisas não mudam. Por quê? Porque quem precisa mudar não são as coisas, sou eu. Mas eu não consigo enxergar, porque eu não sei fazer a leitura daquilo que está acontecendo comigo. Então, eu vou culpar o diabo, eu vou culpar o governo, eu vou culpar o pastor, eu vou culpar o vizinho, eu vou culpar alguém, entende? Porque você precisa fazer a leitura. Ó, provavelmente daqui uns dias eu vou mudar de casa. Eu vou sair de onde eu moro para morar em outro local. Simplesmente por quê? Porque eu estou vivendo um desconforto com algumas situações onde eu estou morando. E por que é que eu estou vivendo esse desconforto? O que é que eu estou fazendo de errado? Às vezes a gente tem que se perguntar se aquilo que está acontecendo ali, na verdade, não é Deus tentando nos tirar daquele ambiente para nos levar para outro. Não estou colocando a culpa em nada, não é nada disso. Eu só estou mostrando a você que um desconforto, ele traz consigo uma mensagem. Então não fuja dos desconfortos antes de tentar saber que mensagem eles estão trazendo para você. Então tem gente que vai viver dor, desconforto e humilhação porque anda fazendo coisas erradas. Coloca dinheiro em lugares errados, emoções em lugares errados, amizades em lugares errados, fé em lugares errados, certo? Coloca segredos em lugares errados. Então, inevitavelmente, você acaba vivendo problemas, desconfortos cujos quais você mesmo causou. Mas esse não é o único. Nós temos mais um modelo. Preste atenção. O segundo motivo pelo qual você pode enfrentar desconfortos, perseguições, por inveja e por ciúme. Se você pode enfrentar desconforto por fazer coisas erradas, você também precisa estar preparado para enfrentá-lo quando você faz coisas certas. Amadureça e descubra que nesse mundo teremos aflições, quer cometamos erros, quer não cometamos erros. As aflições virão de qualquer forma, porque nesse mundo teremos aflições.

0: E programação pelos caminhos do amor com João Batista conosco, Igreja Pentecostal de Milagres, lá com o pastor Júnior. Cultos às quartas-feiras, às 20 horas, campanha de cura divina e libertação. Toda terça-feira, culto nos lares, a partir das 7:30 da noite. Também aos domingos, 9 da manhã e 7 da noite. Igreja Pentecostal de Milagres, Rua José Carlos Alcará, 135, Jacarandás. 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Agora no programa Pelos Caminhos do Amor, Top 3. As três músicas mais tocadas na semana, JV. Terceiro lugar da semana, ele, Iosef de Jesus, Tu És Meu Rei.
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Muito bem, minha gente, Rádio Anúncio FM, programação Pelos Caminhos do Amor com João Batista conosco. Igreja Pentecostal Unidos em Cristo com o pastor Roberto. Cultos às quartas e domingos a partir das 7 da noite. Rua Gregório Gaspar Neto, 423, Jardim Holanda. Igreja Pentecostal Unidos em Cristo. 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Vamos para o segundo lugar da semana. Ele canta muito, Thales Roberto. Gratidão.

Muito bem, minha gente, Rádio Anúncio FM, programação pelos caminhos do amor com João Batista. 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Muito bem, também com a gente lá em Águas da Prata, a Igreja Plenitude da Graça de Deus, com o pastor José Lopes. Avenida Coronel Ernesto de Oliveira, 66 Jardim Brandão. Cultos às terças, quintas, sábados e aos domingos, a partir das 7 da noite.

Igreja Pentecostal, a plenitude da graça de Deus. Agora, em primeiríssimo lugar da semana, é sucesso! Isadora Pompeu, bênçãos sem fim. É uma pena, chegamos ao ponto final de nossa programação. Meu muito obrigado pelo seu carinho, pela sua audiência. Toda terça e quinta, a partir das 13 horas, o nosso programa no ar, levando o melhor para você. Fique todos com Deus e até o nosso próximo encontro. Tchau, gente querida!

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0: Hora da misericórdia. Hora de nos colocarmos na presença de Jesus, Jesus manso e humilde de coração. Fazei o nosso coração semelhante ao vosso. Neste momento, querido ouvinte, que nós possamos aquietar o nosso coração, nossos pensamentos e se colocar na presença de Jesus. Ele que já se encontra presente em nosso meio, porque onde dois ou mais estiver reunidos em seu nome, ali ele estará. Então que nesse momento, confiantemente, você coloque todas as suas necessidades nas mãos de Jesus. Não importa qual seja o seu problema, não importa qual seja a sua dificuldade, o amor e a misericórdia de Jesus supera tudo e todos. Neste momento também, não se esqueça de agradecer. Agradeça até mesmo pelos sofrimentos, mas louve e agradeça pelo dom da vida, pela oportunidade de estar rezando em seu nome. Agradeça por tudo aquilo que ele nos dá, nos faz, tudo aquilo que ele realiza em nossa vida. E vamos colocar confiantemente nas mãos de Jesus toda a nossa igreja, pedir pela unidade da igreja, pela santidade do nosso clero, especialmente pelos nossos sacerdotes, pelas vocações sacerdotais, religiosas, pelas pastorais, pelos movimentos, pelo Santo Padre e o Papa, pelos nossos governantes, pedir paz para o nosso Brasil, para o mundo. Conversão para todos os pecadores, pedir por todas as famílias, por todos os jovens, por todos os adolescentes, por todos os idosos, por todas as crianças, por todas as gestantes, por todos os enfermos, por todos os desempregados, encarcerados, por todos os pobres, por todos os dependentes químicos, por todos aqueles que estão no seu trabalho, com dificuldades no trabalho, em busca de um trabalho, para todos os nossos amigos, vizinhos, familiares, todos os voluntários da Rádio Anúncio, todos os aniversariantes do dia de hoje, todos aqueles que choram, que sofrem, que possam ser consolados, aqueles que perderam seus entes queridos, todos os agonizantes desse dia, dessa hora, todas as almas do purgatório, todos os marginalizados e excluídos da nossa sociedade, por todas as nossas necessidades, sejam materiais, espirituais ou temporais, por todas as nossas intenções em particulares, por todos aqueles que pediram as nossas orações e por todos aqueles que não têm quem rezem por eles. Que ela existiu. Pai nosso, que estais no céu, santificado seja vosso nome, venha a nós o vosso reino, seja feita a vossa vontade, assim na terra como no céu. O pão nosso de cada dia nos dai hoje, perdoai as nossas ofensas, assim como nós perdoamos a quem nos tem ofendido. E não nos deixeis cair em tentação, mas livrai-nos do mal. Amém. Ave Maria, cheia de graça, o Senhor é convosco. Bendita sois vós entre as mulheres, bendito é o fruto do vosso ventre, Jesus. Santa Maria, Mãe de Deus, rogai por nós, pecadores, agora e na hora de nossa morte. Amém. Creio em Deus Pai Todo-Poderoso, Criador do céu e da terra, e em Jesus Cristo, seu único Filho, nosso Senhor, que foi concebido pelo poder do Espírito Santo, nasceu da Virgem Maria, padeceu sob Pôncio Pilatos, foi crucificado, morto e sepultado, desceu à mansão dos mortos, ressuscitou ao terceiro dia, subiu aos céus e está sentado à direita de Deus Pai Todo-Poderoso, de onde há de vir julgar os vivos e os mortos. Creio no Espírito Santo, na Santa Igreja Católica, na comunhão dos santos, na remissão dos pecados, na ressurreição da carne, na vida eterna. Amém. Primeiro mistério, Eterno Pai, eu vos ofereço corpo, sangue, alma e divindade de vosso diletíssimo Filho, nosso Senhor Jesus Cristo, em expiação dos nossos pecados e do mundo inteiro. pela sua dolorosa paixão, tende misericórdia de nós e do mundo inteiro. Pela sua dolorosa paixão, tende misericórdia de nós e do mundo inteiro. Pela sua dolorosa paixão, tende misericórdia de nós e do mundo inteiro. Pela sua dolorosa paixão, tende misericórdia de nós e do mundo inteiro. Pela sua dolorosa paixão, tende misericórdia de nós e do mundo inteiro. Pela sua dolorosa paixão, tende misericórdia de nós e do mundo inteiro. Pela sua dolorosa paixão, tende misericórdia de nós e do mundo inteiro. Pela sua dolorosa paixão, tende misericórdia de nós e do mundo inteiro. Pela sua dolorosa paixão, tende misericórdia de nós e do mundo inteiro. Pela sua dolorosa paixão, tende misericórdia de nós e do mundo inteiro.
1: Que ela existiu.
0: Segundo mistério. Eterno Pai, eu vos ofereço o corpo, sangue, alma e divindade de vosso diletíssimo Filho, nosso Senhor Jesus Cristo, em expiação dos nossos pecados e do mundo inteiro. Pela sua dolorosa paixão, tende misericórdia de nós e do mundo inteiro. Pela sua dolorosa paixão, tende misericórdia de nós e do mundo inteiro. Pela sua dolorosa paixão, tende misericórdia de nós e do mundo inteiro. Pela sua dolorosa paixão, tende misericórdia de nós e do mundo inteiro. Pela sua dolorosa paixão, tende misericórdia de nós e do mundo inteiro. Pela sua dolorosa paixão, tende misericórdia de nós e do mundo inteiro. Pela sua dolorosa paixão, tende misericórdia de nós e do mundo inteiro. Pela sua dolorosa paixão, tende misericórdia de nós e do mundo inteiro. Pela sua dolorosa paixão, tende misericórdia de nós e do mundo inteiro. Pela sua dolorosa paixão, tende misericórdia de nós e do mundo inteiro. Terceiro mistério. Eterno Pai, eu vos ofereço o corpo, sangue, alma e divindade de vosso diletíssimo Filho, nosso Senhor Jesus Cristo, em expiação dos nossos pecados e do mundo inteiro. Pela sua dolorosa paixão, tende misericórdia de nós e do mundo inteiro. Pela sua dolorosa paixão, tende misericórdia de nós e do mundo inteiro. Pela sua dolorosa paixão, tende misericórdia de nós e do mundo inteiro. Pela sua dolorosa paixão, tende misericórdia de nós e do mundo inteiro. Pela sua dolorosa paixão, tende misericórdia de nós e do mundo inteiro. Pela sua dolorosa paixão, tende misericórdia de nós e do mundo inteiro. Pela sua dolorosa paixão, tende misericórdia de nós e do mundo inteiro. Pela sua dolorosa paixão, tende misericórdia de nós e do mundo inteiro. Pela sua dolorosa paixão, tende misericórdia de nós e do mundo inteiro. Pela sua dolorosa paixão, tende misericórdia de nós e do mundo inteiro.
1: Falando da misericórdia.
0: Quarto mistério. Eterno Pai, eu vos ofereço o corpo, sangue, alma e divindade de vosso diletíssimo Filho, nosso Senhor Jesus Cristo, em expiação dos nossos pecados e do mundo inteiro. Pela sua dolorosa paixão, tende misericórdia de nós e do mundo inteiro. Pela sua dolorosa paixão, tende misericórdia de nós e do mundo inteiro. Pela sua dolorosa paixão, tende misericórdia de nós e do mundo inteiro. Pela sua dolorosa paixão, tende misericórdia de nós e do mundo inteiro. Pela sua dolorosa paixão, tende misericórdia de nós e do mundo inteiro. Pela sua dolorosa paixão, tende misericórdia de nós e do mundo inteiro. Pela sua dolorosa paixão, tende misericórdia de nós e do mundo inteiro. Pela sua dolorosa paixão, tende misericórdia de nós e do mundo inteiro. Pela sua dolorosa paixão, tende misericórdia de nós e do mundo inteiro. Pela sua dolorosa paixão, tende misericórdia de nós e do mundo inteiro.
1: Foi uma pequena gota.
0: quinto e último mistério. Eterno Pai, eu vos ofereço corpo, sangue, alma e divindade de vosso diletíssimo Filho, nosso Senhor Jesus Cristo, em expiação dos nossos pecados e do mundo inteiro. Pela sua dolorosa paixão, tende misericórdia de nós e do mundo inteiro. Pela sua dolorosa paixão, tende misericórdia de nós e do mundo inteiro. Pela sua dolorosa paixão, tende misericórdia de nós e do mundo inteiro. Pela sua dolorosa paixão, tende misericórdia de nós e do mundo inteiro. Pela sua dolorosa paixão, tende misericórdia de nós e do mundo inteiro. Pela sua dolorosa paixão, tende misericórdia de nós e do mundo inteiro. Pela sua dolorosa paixão, tende misericórdia de nós e do mundo inteiro. Pela sua dolorosa paixão, tende misericórdia de nós e do mundo inteiro. Pela sua dolorosa paixão, tende misericórdia de nós e do mundo inteiro. Pela sua dolorosa paixão, tende misericórdia de nós e do mundo inteiro. Deus Santo, Deus Forte, Deus Imortal, tende piedade de nós e do mundo inteiro. Deus Santo, Deus Forte, Deus Imortal, tende piedade de nós e do mundo inteiro. Deus Santo, Deus Forte, Deus Imortal, tende piedade de nós e do mundo inteiro.

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1: E nesta quinta-feira, 4 de junho, São João da Boa Vista acorda mais uma vez com nevoeiro ao amanhecer. Aquela névoa que cobre os morros e a região rural da cidade nas manhãs de outono. O sol aparece logo depois e o dia evolui com algumas nuvens, aumentando à medida que a tarde avança. Temperaturas entre 13 e 22 graus, com umidade do ar em torno de 83%, um pouco mais baixa do que nos dias anteriores, o que facilita o conforto térmico. Não há previsão de chuva para hoje em São João da Boa Vista. Os ventos permanecem fracos ao longo do dia, condições favoráveis para quem tem atividades ao ar livre, seja no campo ou na cidade. Aproveite o clima ameno dessa quinta-feira em no interior de São Paulo, né? Um dos melhores momentos do outono para curtir a nossa região. Kleber Salles, aqui na Anúncio FM. Que Deus abençoe a sua quinta-feira. Até lá!
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3: Expresso de Notícias no ar, é você bem informado de hora em hora. Hoje é quinta-feira, feriado, dia de Corpus Christi, 4 de junho, ano 2026, e eu, Diego Soares, para trazer as principais informações para você. No período de Corpus Christi, até o domingo, a Polícia Rodoviária Federal reforça a operação para conferir se o motorista está em dia com a segurança. O número de acidentes de janeiro a abril deste ano nas estradas federais aumentou 8,32%. Foram 74 mortos e 1.128 feridos. Excesso de telas contribui para a obesidade de jovens, diz nutricionista. 16,5 milhões de brasileiros com idade entre 5 e 19 anos têm obesidade. Anvisa determina o recolhimento de lote de água mineral cristal. 374 mil garrafas foram recolhidas e tiveram a venda suspensa. A retirada foi voluntária depois da identificação da bactéria Pseudomonas aeruginosa em amostras do produto. A contraprova confirmou o resultado positivo para a bactéria. Detalhe, é a mesma bactéria encontrada nos detergentes IP mês passado. Este foi o nosso Expresso de Notícias neste feriado, 4 de junho, ano 2026. Eu, Diego Soares, volto a qualquer momento com mais informações para você. Bom feriado!
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3: 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Olá, sejam bem-vindos, que bom ter você por aqui mais uma vez em nossa programação. Painel está no ar, edição desta quinta, hoje 4 de junho. Eu sou o Diego Elias, vamos trazer para você as principais notícias dos últimos dias e também, é claro, as boas canções aqui do nosso horário. Vamos às manchetes de hoje, confira. Meio ambiente, estudo aponta lacunas críticas na gestão de risco de deslizamentos. Economia, Brasil, mais de 1.000 chineses desembarcam por mês para trabalhar. Agronegócio, como a genética transformou a pecuária brasileira. Tecnologia, WhatsApp lê suas mensagens. Texas processa Meta por suposta violação de privacidade dos usuários. Novidades automotivas, Ford entra na onda da IA e anima Wall Street. Ciências e saúde, saneamento básico. 28 municípios atingem universalização no abastecimento de água, aponta o Trata Brasil. Você vai conferir todas estas informações aqui em nossa programação. O painel desta quinta-feira, dia 4 de junho, começou.

0: Meio Ambiente.
1: Uma pesquisa do Centro Nacional de Monitoramento e Alertas de Desastres Naturais, o CEMADEM, revelou que cerca de 2 mil municípios brasileiros suscetíveis a inundações e deslizamentos não possuem os instrumentos básicos para lidar com esses desastres. Os dados mostram que 75% dessas cidades têm menos da metade dos planos e mapeamentos de risco obrigatórios. E 91% carecem de projetos de obras para contenção de danos estruturais. O levantamento destaca que a situação é ainda mais crítica na região Nordeste, onde as prefeituras enfrentam maior falta de recursos e infraestrutura. Além disso, 13% dos municípios considerados prioritários nem sequer possuem um órgão de defesa civil municipal. O estudo enfatiza a urgência de fortalecer as capacidades locais e de implementar políticas de gestão de risco efetivas para proteger milhões de pessoas vulneráveis.
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0: Fechamos a primeira sequência nesta quinta com Rita Lee, Perto do Fogo, antes Boca Livre, Toada.
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0: Ouça agora Bárbara Dias, Coisas Vazias Ficam Pra Trás.

0: Economia.
1: O Banco Central endureceu as regras para o funcionamento de instituições de pagamento, o IPs, visando aumentar a segurança do sistema financeiro e do PIX. Apenas entre janeiro e abril de 2026, o órgão rejeitou o pedido de funcionamento de 8 empresas, número superior a todas as recusas registradas em todo o ano de 2025. A mudança ocorreu porque o Banco Central antecipou o prazo para que instituições sem autorização formal se regularizassem, afetando principalmente as menores. Os principais motivos para as recusas incluem a incapacidade de comprovar viabilidade financeira e falhas em sistemas de prevenção a fraudes. O presidente do Banco Central alertou que mais de 100 instituições poderão ser excluídas do PIX nos próximos meses.
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0: Fechando mais uma sequência com Fernanda Porto e Chico Buarque, Roda Viva.
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6: Expresso de Notícias no ar, é você bem informado de hora em hora. Hoje é quinta-feira, feriado, dia de Corpus Christi, 4 de junho, ano 2026, e eu, Diego Soares, para trazer as principais informações para você. 25 artistas baianos se reuniram com o mesmo objetivo: resgatar a ancestralidade, a história e a memória do Centro Histórico e do Rio Vermelho em Salvador, Bahia. A partir daí surgiu a mostra Pelourinho, Ecos de Pedra, Mar e Encantaria, do coração da cidade ao Rio Vermelho. A exposição faz parte do projeto Arte em Toda Parte e está em cartaz na Confraria das Ostras, no Rio Vermelho. Presidente Lula voltou a criticar medidas dos Estados Unidos contra o Brasil e adiantou que vai mandar uma nova carta ao presidente norte-americano Donald Trump e também afirmou que vai à reunião do G7 em junho na França. Ele falou tudo isso nesta quarta-feira, na abertura da segunda reunião ministerial do ano. Foi um encontro de alinhamento de discurso e ações com vistas ao defeso eleitoral que começa no dia 3 de julho. Este foi o nosso Expresso de Notícias neste feriado, 4 de junho, ano 2026. Eu, Diego Soares, volto a qualquer momento com mais informações para você. Bom feriado!
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9: Vamos ouvir Luiz Melodia, Fadas.

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1: A evolução genética transformou a pecuária bovina brasileira, consolidando o país como líder global na exportação de carne e agora de material genético. Lilian Matimoto, executiva da Associação Brasileira de Inseminação Artificial, ASBIA, destaca que países como a Índia, origem do gado Nelore, hoje importam a genética do Brasil. O setor também exporta para a América Latina, Estados Unidos, Europa e África. Além do avanço comercial, a adoção de biotecnologias traz impacto direto na porteira. O uso de genética qualificada eleva a taxa de desmama entre 60% e 80% e reduz a idade de abate de 48 para 24 meses. A sustentabilidade também avança, com queda na pegada de carbono de 37% por litro de leite e 49% por arroba de carne. Segundo a executiva, um investimento em genética representa apenas 1,5% a 2% dos custos da propriedade.
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0: Fechando a sequência com Isabela Taviani, A Vida Vive Sem Você. Antes, Guilherme Arantes, Semente da Maré.
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0: Ai, Ivelino, maldito medo.

0: tecnologia.
1: WhatsApp lê suas mensagens? Texas processa a Meta por suposta violação de privacidade dos usuários. O procurador-geral do Texas, Ken Paxton, processou a Meta e o WhatsApp por supostamente enganarem usuários sobre a segurança da criptografia do aplicativo. A ação afirma que a plataforma prometia privacidade total nas conversas, enquanto investigações apontariam possível acesso interno às mensagens. O processo pede punições financeiras e medidas para impedir acessos indevidos às comunicações dos usuários texanos. A Meta negou as acusações e afirmou que o WhatsApp não consegue visualizar mensagens protegidas por criptografia ponta a ponta.
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0: Nós ouvimos Mário Lúcio e Djavan, Hino à Gratidão. Antes, Ana Vilela, o Leãozinho.
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0: Giovanni Cidreira e Vandal, Feira do Rolo.

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1: Novidade automotiva.
2: Ford entra na onda da IA e anima Wall Street. A Ford viu suas ações dispararem após anunciar uma nova divisão voltada ao armazenamento de energia para data centers e hyperscalers de inteligência artificial. A empresa já fechou um contrato de 5 anos com a EDF para fornecer até 20 gigawatts hora de energia. O mercado enxergou a iniciativa como uma oportunidade de crescimento em um setor ligado à expansão da IA, com potencial de maior rentabilidade. A nova estratégia surgiu após a desaceleração da demanda por veículos elétricos nos Estados Unidos, levando a Ford a adaptar o uso de baterias para o segmento energético.
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0: Fechando mais um bloco com o Thiago York, Coisa Linda. Antes, Barão Vermelho, O Poeta Está Vivo.
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1: Expresso de Notícias no ar, é você bem informado de hora em hora. Hoje é quinta-feira, feriado, dia de Corpus Christi, 4 de junho, ano 2026, e eu, Diego Soares, para trazer as principais informações para você. O Instituto Nacional de Meteorologia, o INMET, emitiu um alerta amarelo para queda de temperatura em 12 estados e no Distrito Federal. O aviso

0: Após 10 anos, o estudo vai focar nas épices, tigre e cabeça chata. Este foi o nosso Expresso de Notícias neste feriado, 4 de junho, ano 2026. Eu, Diego Soares, volto a qualquer momento com mais informações para você. Bom feriado!
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1: Eu descobri que estava com hipertensão baseado num histórico de família. A minha mãe e a minha avó tinham esse problema e obviamente me preocupei desde o início. E eu comecei a sentir assim um pouco de cansaço, me deu um desconforto, o organismo mostrou alguma coisa, né? Foi daí que eu procurei um médico e comecei a fazer os meus exames. Até que, além dos exames de sangue, de laboratório, etc., veio a questão da hipertensão.
2: A hipertensão arterial é uma doença crônica não transmissível, caracterizada pelo aumento da pressão sanguínea nas artérias. Ela afeta milhões de brasileiros, como o professor Nelson Ludovico, que está entre os mais de 30% da população que sofrem com a enfermidade. A estimativa do Ministério da Saúde acende um alerta para a prevenção.

0: progressão da doença. O cardiologista da Sociedade Brasileira de Hipertensão, Nelson Dinamarco, explica que o estilo de vida é um dos fatores que mais contribuem para o surgimento da hipertensão.
1: Quais são esses hábitos não saudáveis? O consumo exagerado de bebida alcoólica, o consumo de alimentos ultraprocessados e processados, que tem muito sal, a falta de prática de exercício físico, o hábito do tabagismo, além da própria da genética do paciente.
0: Outros fatores são ligados à parte emocional, como o estresse e a ansiedade, responsáveis também por ocasionar doenças cardiovasculares. Essas condições ativam o sistema nervoso simpático, liberando hormônios de adrenalina e cortisol que deixam o corpo em estado de alerta, aceleram os batimentos cardíacos e estreitam os vasos sanguíneos, elevando a pressão. Se não controlada, o paciente pode sofrer acidente vascular cerebral, infarto, aneurisma arterial e insuficiências renal e cardíaca. O problema é que a maioria dos pacientes nem sabe que é hipertenso, pois a doença age de forma silenciosa. Por isso, Nelson Dinamarco recomenda aferir a pressão regularmente.
1: Algumas pessoas reclamam de dor na nuca, de enxergar uns vagalumes voando, que a gente chama de escotoma cintilante. Algumas pessoas sentem dor na perna, sentem uma irritabilidade. E a maioria dos pacientes não sente absolutamente nada. Então, a primeira coisa é ficar atento a esses sinais de alterações, né, que eu acabei de citar, e medir regularmente a sua pressão arterial. Principalmente pacientes já entrando na segunda para terceira etapa de vida.
0: Segundo o cardiologista, na avaliação, é preciso verificar se a pressão está entre 120 por 80 e 140 por 90, valores geralmente definidos como estáveis para pessoas saudáveis. Se já for diagnosticado com hipertensão, o ideal é que a pressão esteja abaixo de 130 por 80. Além disso, não deixe de se consultar periodicamente com o médico e de usar a medicação conforme as instruções adequadas. Com produção de Joana Lima e sob supervisão de Fábio Cardoso, da Rádio Nacional do Rio de Janeiro, João Barbosa.
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Está na hora de conferirmos as notícias que foram destaque na edição desta quinta. Meio ambiente, estudo aponta lacunas críticas na gestão de risco de deslizamentos. Economia, Brasil, mais de 1.000 chineses desembarcam por mês para trabalhar. Agronegócio, como a genética transformou a pecuária brasileira. Tecnologia, WhatsApp lê suas mensagens. Texas processa Meta por suposta violação de privacidade dos usuários. Novidades automotivas, Ford entra na onda da IA e anima Wall Street. Ciências e saúde, saneamento básico. 28 municípios atingem universalização no abastecimento de água, aponta o Trata Brasil. Muito bem, o painel desta quinta, dia 4 de junho, termina aqui. Muito obrigado a todos pela audiência. Voltaremos amanhã com boas canções e muitas informações também, é claro. Um grande abraço.

Em nome do Pai, do Filho e do Espírito Santo. Amém. Divino Jesus, eu vos ofereço este texto que vou rezar, contemplando os mistérios de nossa redenção. Concedei-me pela intercessão de Maria Santíssima, a quem me dirijo, as virtudes necessárias para bem rezá-lo e a graça de ganhar as indulgências anexas a esta devoção. Creio em Deus Pai Todo-Poderoso, Criador do céu e da terra, e em Jesus Cristo, seu único Filho, nosso Senhor, que foi concebido pelo poder do Espírito Santo, nasceu da Virgem Maria, padeceu sob Pôncio Pilatos, foi crucificado, morto e sepultado, desceu à mansão dos mortos, ressuscitou ao terceiro dia, subiu aos céus, está sentado à direita de Deus Pai Todo-Poderoso, de onde há de vir a julgar os vivos e os mortos. Creio no Espírito Santo, na Santa Igreja Católica, na comunhão dos santos, na remissão dos pecados, na ressurreição da carne, na vida eterna. Amém. Pai nosso que estais no céu, santificado seja o vosso nome. Venha a nós o vosso reino, seja feita a vossa vontade, assim na terra como no céu. O pão nosso de cada dia nos dai hoje, perdoai-nos as nossas ofensas, assim como nós perdoamos a quem nos tem ofendido, e não nos deixeis cair em tentação, mas livrai-nos do mal. Amém. Ave Maria, cheia de graça, o Senhor é convosco. Bendita sois vós entre as mulheres, e bendito é o fruto do vosso ventre, Jesus. Santa Maria, Mãe de Deus, rogai por nós, pecadores, agora e na hora de nossa morte. Amém. Ave Maria, cheia de graça, o Senhor é convosco. Bendita sois vós entre as mulheres, e bendito é o fruto do vosso ventre, Jesus. Santa Maria, Mãe de Deus, rogai por nós, pecadores, agora e na hora de nossa morte. Amém. Ave Maria, cheia de graça, o Senhor é convosco. Bendita sois vós entre as mulheres, e bendito é o fruto do vosso ventre, Jesus. Santa Maria, Mãe de Deus, rogai por nós, pecadores, agora e na hora de nossa morte. Amém. Glória ao Pai, ao Filho e ao Espírito Santo, como era no princípio, agora e sempre. Amém. Ó meu Jesus, perdoai-nos, livrai-nos do fogo do inferno, levai as almas todas para o céu e socorrei principalmente aquelas que mais precisarem da vossa misericórdia. Mistérios Luminosos. Primeiro mistério, através do batismo, Jesus assume o compromisso de ser vida para todos. O Pai confirma esse compromisso, afirmando que Ele é o Filho amado enviado para essa missão. E aprendemos que devemos rezar para que os jovens saibam descobrir a sua vocação. Pai nosso que estais no céu, santificado seja o vosso nome. Venha a nós o vosso reino, seja feita a vossa vontade, assim na terra como no céu. O pão nosso de cada dia nos dai hoje, perdoai-nos as nossas ofensas, assim como nós perdoamos a quem nos tem ofendido, e não nos deixeis cair em tentação, mas livrai-nos do mal. Amém. Ave Maria, cheia de graça, o Senhor é convosco. Bendita sois vós entre as mulheres, bendito é o fruto do vosso ventre, Jesus. Santa Maria, Mãe de Deus, rogai por nós, pecadores, agora e na hora de nossa morte. Amém. Ave Maria, cheia de graça, o Senhor é convosco. Bendita sois vós entre as mulheres, bendito é o fruto do vosso ventre, Jesus. Santa Maria, Mãe de Deus, rogai por nós, pecadores, agora e na hora de nossa morte. Amém. Ave Maria, cheia de graça, o Senhor é convosco. Bendita sois vós entre as mulheres, bendito é o fruto do vosso ventre, Jesus. Santa Maria, Mãe de Deus, rogai por nós, pecadores, agora e na hora de nossa morte. Amém. Ave Maria, cheia de graça, o Senhor é convosco. Bendita sois vós entre as mulheres, bendito é o fruto do vosso ventre, Jesus. Santa Maria, Mãe de Deus, rogai por nós, pecadores, agora e na hora de nossa morte. Amém. Ave Maria, cheia de graça, o Senhor é convosco.
Bendita sois vós entre as mulheres, bendito é o fruto do vosso ventre, Jesus. Santa Maria, Mãe de Deus, rogai por nós, pecadores, agora e na hora de nossa morte. Amém. Ave Maria, cheia de graça, o Senhor é convosco. Bendita sois vós entre as mulheres, bendito é o fruto do vosso ventre, Jesus. Santa Maria, Mãe de Deus, rogai por nós, pecadores, agora e na hora de nossa morte. Amém. Ave Maria, cheia de graça, o Senhor é convosco. Bendita sois vós entre as mulheres, bendito é o fruto do vosso ventre, Jesus. Santa Maria, Mãe de Deus, rogai por nós, pecadores, agora e na hora de nossa morte. Amém. Ave Maria, cheia de graça, o Senhor é convosco. Bendita sois vós entre as mulheres, bendito é o fruto do vosso ventre, Jesus. Santa Maria, Mãe de Deus, rogai por nós, pecadores, agora e na hora de nossa morte. Amém. Ave Maria, cheia de graça, o Senhor é convosco. Bendita sois vós entre as mulheres, bendito é o fruto do vosso ventre, Jesus. Santa Maria, Mãe de Deus, rogai por nós, pecadores, agora e na hora de nossa morte. Amém. Ave Maria, cheia de graça, o Senhor é convosco. Bendita sois vós entre as mulheres, bendito é o fruto do vosso ventre, Jesus. Santa Maria, Mãe de Deus, rogai por nós, pecadores, agora e na hora de nossa morte. Amém. Glória ao Pai, ao Filho e ao Espírito Santo, como era no princípio, agora e sempre. Amém. Ó meu Jesus, perdoai-nos, livrai-nos do fogo do inferno, levai as almas todas para o céu e socorrei principalmente aquelas que mais precisarem da vossa misericórdia. Santo Antônio, rogai por nós. Segundo mistério, Jesus se revela nas bodas de Caná. Somos chamados a transformar nossa vida em função da vida para todos, assim como a água foi transformada em vinho. Que Deus abençoe a nossa vida e de todos os nossos irmãos. Pai nosso que estais no céu, santificado seja o vosso nome. Venha a nós o vosso reino, seja feita a vossa vontade, assim na terra como no céu. O pão nosso de cada dia nos dai hoje, perdoai-nos as nossas ofensas, assim como nós perdoamos a quem nos tem ofendido, e não nos deixeis cair em tentação, mas livrai-nos do mal. Amém. Ave Maria, cheia de graça, o Senhor é convosco. Bendita sois vós entre as mulheres, bendito é o fruto do vosso ventre, Jesus. Santa Maria, Mãe de Deus, rogai por nós, pecadores, agora e na hora de nossa morte. Amém. Ave Maria, cheia de graça, o Senhor é convosco. Bendita sois vós entre as mulheres, bendito é o fruto do vosso ventre, Jesus. Santa Maria, Mãe de Deus, rogai por nós, pecadores, agora e na hora de nossa morte. Amém. Ave Maria, cheia de graça, o Senhor é convosco. Bendita sois vós entre as mulheres, bendito é o fruto do vosso ventre, Jesus. Santa Maria, Mãe de Deus, rogai por nós, pecadores, agora e na hora de nossa morte. Amém. Ave Maria, cheia de graça, o Senhor é convosco. Bendita sois vós entre as mulheres, bendito é o fruto do vosso ventre, Jesus. Santa Maria, Mãe de Deus, rogai por nós, pecadores, agora e na hora de nossa morte. Amém. Ave Maria, cheia de graça, o Senhor é convosco. Bendita sois vós entre as mulheres, bendito é o fruto do vosso ventre, Jesus. Santa Maria, Mãe de Deus, rogai por nós, pecadores, agora e na hora de nossa morte. Amém. Ave Maria, cheia de graça, o Senhor é convosco. Bendita sois vós entre as mulheres, bendito é o fruto do vosso ventre, Jesus. Santa Maria, Mãe de Deus, rogai por nós, pecadores, agora e na hora de nossa morte. Amém. Ave Maria, cheia de graça, o Senhor é convosco. Bendita sois vós entre as mulheres, bendito é o fruto do vosso ventre, Jesus. Santa Maria, Mãe de Deus, rogai por nós, pecadores, agora e na hora de nossa morte. Amém. Ave Maria, cheia de graça, o Senhor é convosco. Bendita sois vós entre as mulheres, bendito é o fruto do vosso ventre, Jesus. Santa Maria, Mãe de Deus, rogai por nós, pecadores, agora e na hora de nossa morte. Amém.
Ave Maria, cheia de graça, o Senhor é convosco. Bendita sois vós entre as mulheres, bendito é o fruto do vosso ventre, Jesus. Santa Maria, Mãe de Deus, rogai por nós, pecadores, agora e na hora de nossa morte. Amém. Ave Maria, cheia de graça, o Senhor é convosco. Bendita sois vós entre as mulheres, bendito é o fruto do vosso ventre, Jesus. Santa Maria, Mãe de Deus, rogai por nós, pecadores, agora e na hora de nossa morte. Amém. Glória ao Pai, ao Filho e ao Espírito Santo, como era no princípio, agora e sempre. Amém. Ó meu Jesus, perdoai-nos, livrai-nos do fogo do inferno, levai as almas todas para o céu e socorrei principalmente aquelas que mais precisarem da vossa misericórdia. São Geraldo Magela, rogai por nós. Terceiro mistério, Jesus anuncia o reino de Deus, mas afirma que essa boa nova já se encontra no meio de nós, e aprendemos a rezar por todos os que se dedicam ao trabalho do reino de Deus. Pai nosso que estais no céu, santificado seja o vosso nome. Venha a nós o vosso reino, seja feita a vossa vontade, assim na terra como no céu. O pão nosso de cada dia nos dai hoje, perdoai-nos as nossas ofensas, assim como nós perdoamos a quem nos tem ofendido, e não nos deixeis cair em tentação, mas livrai-nos do mal. Amém. Ave Maria, cheia de graça, o Senhor é convosco. Bendita sois vós entre as mulheres, bendito é o fruto do vosso ventre, Jesus. Santa Maria, Mãe de Deus, rogai por nós, pecadores, agora e na hora de nossa morte. Amém. Ave Maria, cheia de graça, o Senhor é convosco. Bendita sois vós entre as mulheres, bendito é o fruto do vosso ventre, Jesus. Santa Maria, Mãe de Deus, rogai por nós, pecadores, agora e na hora de nossa morte. Amém. Ave Maria, cheia de graça, o Senhor é convosco. Bendita sois vós entre as mulheres, bendito é o fruto do vosso ventre, Jesus. Santa Maria, Mãe de Deus, rogai por nós, pecadores, agora e na hora de nossa morte. Amém. Ave Maria, cheia de graça, o Senhor é convosco. Bendita sois vós entre as mulheres, bendito é o fruto do vosso ventre, Jesus. Santa Maria, Mãe de Deus, rogai por nós, pecadores, agora e na hora de nossa morte. Amém. Ave Maria, cheia de graça, o Senhor é convosco. Bendita sois vós entre as mulheres, bendito é o fruto do vosso ventre, Jesus. Santa Maria, Mãe de Deus, rogai por nós, pecadores, agora e na hora de nossa morte. Amém. Ave Maria, cheia de graça, o Senhor é convosco. Bendita sois vós entre as mulheres, bendito é o fruto do vosso ventre, Jesus. Santa Maria, Mãe de Deus, rogai por nós, pecadores, agora e na hora de nossa morte. Amém. Ave Maria, cheia de graça, o Senhor é convosco. Bendita sois vós entre as mulheres, bendito é o fruto do vosso ventre, Jesus. Santa Maria, Mãe de Deus, rogai por nós, pecadores, agora e na hora de nossa morte. Amém. Ave Maria, cheia de graça, o Senhor é convosco. Bendita sois vós entre as mulheres, bendito é o fruto do vosso ventre, Jesus. Santa Maria, Mãe de Deus, rogai por nós, pecadores, agora e na hora de nossa morte. Amém. Ave Maria, cheia de graça, o Senhor é convosco. Bendita sois vós entre as mulheres, bendito é o fruto do vosso ventre, Jesus. Santa Maria, Mãe de Deus, rogai por nós, pecadores, agora e na hora de nossa morte. Amém. Ave Maria, cheia de graça, o Senhor é convosco. Bendita sois vós entre as mulheres, bendito é o fruto do vosso ventre, Jesus. Santa Maria, Mãe de Deus, rogai por nós, pecadores, agora e na hora de nossa morte. Amém. Glória ao Pai, ao Filho e ao Espírito Santo, como era no princípio, agora e sempre. Amém. Ó meu Jesus, perdoai-nos, livrai-nos do fogo do inferno, levai as almas todas para o céu e socorrei principalmente aquelas que mais precisarem da vossa misericórdia. São José, rogai por nós. Quarto mistério,
a transfiguração de Jesus. O coração transparente, sincero, carregado de amor, é fundamental para todos exclamarem: é muito bom estarmos aqui. Pai nosso que estais no céu, santificado seja o vosso nome. Venha a nós o vosso reino, seja feita a vossa vontade, assim na terra como no céu. O pão nosso de cada dia nos dai hoje, perdoai-nos as nossas ofensas, assim como nós perdoamos a quem nos tem ofendido, e não nos deixeis cair em tentação, mas livrai-nos do mal. Amém. Ave Maria, cheia de graça, o Senhor é convosco. Bendita sois vós entre as mulheres, bendito é o fruto do vosso ventre, Jesus. Santa Maria, Mãe de Deus, rogai por nós, pecadores, agora e na hora de nossa morte. Amém. Ave Maria, cheia de graça, o Senhor é convosco. Bendita sois vós entre as mulheres, bendito é o fruto do vosso ventre, Jesus. Santa Maria, Mãe de Deus, rogai por nós, pecadores, agora e na hora de nossa morte. Amém. Ave Maria, cheia de graça, o Senhor é convosco. Bendita sois vós entre as mulheres, bendito é o fruto do vosso ventre, Jesus. Santa Maria, Mãe de Deus, rogai por nós, pecadores, agora e na hora de nossa morte. Amém. Ave Maria, cheia de graça, o Senhor é convosco. Bendita sois vós entre as mulheres, bendito é o fruto do vosso ventre, Jesus. Santa Maria, Mãe de Deus, rogai por nós, pecadores, agora e na hora de nossa morte. Amém. Ave Maria, cheia de graça, o Senhor é convosco. Bendita sois vós entre as mulheres, bendito é o fruto do vosso ventre, Jesus. Santa Maria, Mãe de Deus, rogai por nós, pecadores, agora e na hora de nossa morte. Amém. Ave Maria, cheia de graça, o Senhor é convosco. Bendita sois vós entre as mulheres, bendito é o fruto do vosso ventre, Jesus. Santa Maria, Mãe de Deus, rogai por nós, pecadores, agora e na hora de nossa morte. Amém. Ave Maria, cheia de graça, o Senhor é convosco. Bendita sois vós entre as mulheres, bendito é o fruto do vosso ventre, Jesus. Santa Maria, Mãe de Deus, rogai por nós, pecadores, agora e na hora de nossa morte. Amém. Ave Maria, cheia de graça, o Senhor é convosco. Bendita sois vós entre as mulheres, bendito é o fruto do vosso ventre, Jesus. Santa Maria, Mãe de Deus, rogai por nós, pecadores, agora e na hora de nossa morte. Amém. Ave Maria, cheia de graça, o Senhor é convosco. Bendita sois vós entre as mulheres, bendito é o fruto do vosso ventre, Jesus. Santa Maria, Mãe de Deus, rogai por nós, pecadores, agora e na hora de nossa morte. Amém. Ave Maria, cheia de graça, o Senhor é convosco. Bendita sois vós entre as mulheres, bendito é o fruto do vosso ventre, Jesus. Santa Maria, Mãe de Deus, rogai por nós, pecadores, agora e na hora de nossa morte. Amém. Glória ao Pai, ao Filho e ao Espírito Santo, como era no princípio, agora e sempre. Amém. Ó meu Jesus, perdoai-nos, livrai-nos do fogo do inferno, levai as almas todas para o céu e socorrei principalmente aquelas que mais precisarem da vossa misericórdia. Ó Maria concebida sem pecado, rogai por nós que recorremos a vós. Quinto e último mistério luminoso. Jesus institui a Eucaristia na ceia pascal. A Eucaristia nos convida a fazermos da vida uma partilha. Pai nosso que estais no céu, santificado seja o vosso nome. Venha a nós o vosso reino, seja feita a vossa vontade, assim na terra como no céu. O pão nosso de cada dia nos dai hoje, perdoai-nos as nossas ofensas, assim como nós perdoamos a quem nos tem ofendido. E não nos deixeis cair em tentação, mas livrai-nos do mal. Amém. Ave Maria, cheia de graça, o Senhor é convosco. Bendita sois vós entre as mulheres, bendito é o fruto do vosso ventre, Jesus. Santa Maria, Mãe de Deus, rogai por nós, pecadores, agora e na hora de nossa morte. Amém. Ave Maria, cheia de graça, o Senhor é convosco. Bendita sois vós entre as mulheres, bendito é o fruto do vosso ventre, Jesus. Santa Maria, Mãe de Deus, rogai por nós, pecadores,
agora e na hora de nossa morte. Amém. Ave Maria, cheia de graça, o Senhor é convosco. Bendita sois vós entre as mulheres, bendito é o fruto do vosso ventre, Jesus. Santa Maria, Mãe de Deus, rogai por nós, pecadores, agora e na hora de nossa morte. Amém. Ave Maria, cheia de graça, o Senhor é convosco. Bendita sois vós entre as mulheres, bendito é o fruto do vosso ventre, Jesus. Santa Maria, Mãe de Deus, rogai por nós, pecadores, agora e na hora de nossa morte. Amém. Ave Maria, cheia de graça, o Senhor é convosco. Bendita sois vós entre as mulheres, bendito é o fruto do vosso ventre, Jesus. Santa Maria, Mãe de Deus, rogai por nós, pecadores, agora e na hora de nossa morte. Amém. Ave Maria, cheia de graça, o Senhor é convosco. Bendita sois vós entre as mulheres, bendito é o fruto do vosso ventre, Jesus. Santa Maria, Mãe de Deus, rogai por nós, pecadores, agora e na hora de nossa morte. Amém. Ave Maria, cheia de graça, o Senhor é convosco. Bendita sois vós entre as mulheres, bendito é o fruto do vosso ventre, Jesus. Santa Maria, Mãe de Deus, rogai por nós, pecadores, agora e na hora de nossa morte. Amém. Ave Maria, cheia de graça, o Senhor é convosco. Bendita sois vós entre as mulheres, bendito é o fruto do vosso ventre, Jesus. Santa Maria, Mãe de Deus, rogai por nós, pecadores, agora e na hora de nossa morte. Amém. Ave Maria, cheia de graça, o Senhor é convosco. Bendita sois vós entre as mulheres, bendito é o fruto do vosso ventre, Jesus. Santa Maria, Mãe de Deus, rogai por nós, pecadores, agora e na hora de nossa morte. Amém. Ave Maria, cheia de graça, o Senhor é convosco. Bendita sois vós entre as mulheres, bendito é o fruto do vosso ventre, Jesus. Santa Maria, Mãe de Deus, rogai por nós, pecadores, agora e na hora de nossa morte. Amém. Glória ao Pai, ao Filho e ao Espírito Santo, como era no princípio, agora e sempre. Amém. Ó meu Jesus, perdoai-nos, livrai-nos do fogo do inferno, levai as almas todas para o céu e socorrei principalmente aquelas que mais precisarem da vossa misericórdia. Infinitas graças vos damos, soberana Rainha, pelos benefícios que todos os dias recebemos de vossas mãos liberais. Dignai-vos agora e para sempre tomar-nos debaixo do vosso poderoso amparo, e para mais vos obrigar, vos saudamos com uma salve Rainha. Salve Rainha, Mãe de Misericórdia, vida, doçura e esperança nossa salve. A vós bradamos, os degredados filhos de Eva, a vós suspiramos, gemendo e chorando neste vale de lágrimas. Eia, pois, advogada nossa, esses vossos olhos misericordiosos a nós volvei, e depois desse desterro, mostrai-nos Jesus, bendito fruto do vosso ventre, ó clemente, ó piedosa, ó doce e sempre Virgem Maria. Rogai por nós, Santa Mãe de Deus, para que sejamos dignos das promessas de Cristo. Amém. Louvado seja nosso Senhor Jesus Cristo, para sempre seja louvado.

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1: Podemos ao Senhor.
2: Braço direito. Você pode repetir isso direto. E vamos rezar nessa canção. A cruz sagrada, seja minha luz.

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5: Expresso de Notícias no ar, é você bem informado de hora em hora. Hoje é quinta-feira, feriado, dia de Corpus Christi, 4 de junho, ano 2026, e eu, Diego Soares, para trazer as principais informações para você. Escala 6x1, PEC não terá tramitação corrida no Senado, diz Alcolumbre. Reunião de líderes na semana que vem vai debater o tema. Trabalho doméstico, vulnerabilidade de imigrantes facilita exploração. Exploradores aproveitam a situação irregular para fazer ameaças. Hoje tem bola rolando, tem Copa Verde, Anápolis e Paysandu, jogo previsto para as 8 horas da noite. Pelo Campeonato Brasileiro Sub-17, teremos Atlético contra América, às 3 da tarde, às 4, Palmeiras e Vitória. Este foi o nosso Expresso de Notícias neste feriado, 4 de junho, ano 2026. Eu, Diego Soares, volto a qualquer momento com mais informações para você. Bom feriado!
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0: noite!
1: Não, nós queremos muito barulho nesta noite aqui. Boa noite, Caldas Country! Prazer muito grande voltar aqui pela sexta vez nesse festival maravilhoso. Obrigado pela presença, obrigado pelo carinho que vocês estão nos recebendo nesta noite. Sejam bem-vindos ao nosso show!
2: Boa noite, gente! Realmente é um prazer imenso pra gente estar aqui nessa noite mais uma vez. Rever vocês, essa festa maravilhosa. Vocês já viram, a gente sempre gosta que vocês participem, que vocês cantem com a gente. E a gente vai procurar se divertir muito aqui nesse palco. E esperamos que vocês façam o mesmo também daí, tá legal?
1: Mas a gente quer ouvir todo mundo cantando.
2: Não, tá
1: bem
2: legal?
1: Alto e bem forte.
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0: essa é minha maiora.
1: É boiadeira. É boiadeira. Ana Castela! Não, a princesa, gente.
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0: Bora! Detonando tudo a partir de agora, nesta quinta-feira, o nosso Detona Mix tá no ar. Vamos trazer o melhor som pop de todos os tempos pra você. Vamos reunir sucessos de todos os lugares, beleza? Cenário perfeito pra você preparar o som, aumentar o volume e curtir junto com a gente em alto e bom som, beleza?
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0: Olha só os nomes que vêm por aqui no cenário internacional de hoje. Ariana Grande com David Guetta, Alejandro Carlo e ainda Mr. Probs, Robin Schultz, Olivia Rodrigo, Kevin Harris e muito mais. Tem cenário nacional também com grandes nomes por aqui, como Anitta, Biquíni Cavadão,

0: Fechou a nossa primeira sequência de hoje com o De Hope, Mona Lisa, ainda Tini, Got Me Started e Ariana Grande, God Is a Human. Aqui pra você na nossa programação, hein? Topíssimo!
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0: Eu volto com muito mais, se liga aí.
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0: aquela beleza. Lindo demais, né? Sunshine, Alejandro Carlo, fechando mais um bloco. Ainda antes teve Mr. Probs, Robin Schulz, Waves. E na onda teve também Zed com Alicia Cara, Stay, uma linda canção acústica pra você curtir com a gente também, detonando tudo.
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0: E tem muito mais, se liga aí.
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5: Expresso de Notícias no ar, é você bem informado de hora em hora. Hoje é quinta-feira, feriado, dia de Corpus Christi, 4 de junho, ano 2026, e eu, Diego Soares, para trazer as principais informações para você. Empresas terão mais facilidade para aderir ao Plano Brasil Soberano. O governo reduz percentual mínimo de impacto no faturamento bruto. Em São Paulo, a quinta edição da Feira do Livro segue até este domingo, dia 7, com centenas de autores e expositores na Praça Charles Millier, no Pacaembu, com entrada gratuita. Esse é o quinto ano do Festival Literário, que reúne mais de 160 expositores, entre editoras, livrarias e instituições dedicadas ao livro e também à leitura. Caso Henry, defesa de Jairinho segue alegando acidente doméstico. A acusação pede condenação por homicídio qualificado, tortura e também coação. Este foi o nosso Expresso de Notícias neste feriado, 4 de junho, ano 2026. Eu, Diego Soares, volto a qualquer momento com mais informações para você. Bom feriado!
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9: E agora, detonando tudo, eu trago o Miguelzito. É o Miguel Rip pra você.

0: Towers, Ludmilla, Freaky. Fechando mais uma sequência, antes Calvin Harris, Summer e Get Him Back com Olivia Rodrigo. Tá curtindo, né não? Eu tô vendo. Detona Mix. Se liga só que tem muito mais.
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3: Detonando tudo, Pink Panthers e Anitta, ilegal.